0: que os caras bloqueiam, já joga lá dentro, não deixa cair, a bola foi um pouquinho baixa. Aqui, ó, ela tá atacando demais pra diagonal, ela passando quase no meio da quadra. Segura um pouquinho, deixa um pouco mais de corredor aberto pra ela, gente. Tá? Pra cá. Vamos de novo. Vambora de novo. Tá, Cici? Trabalha, entra pros dois lados. Já tá com a número 14 lá.
1: 目前这场比赛两支队伍打成1-1，到了这个第三局，到关键分的阶段，现在巴西队比分还是落后啊。刚才吉马良斯叫了一个暂停，也是需要好好的部署一下巴西队应该如何针对对方的这个施瑟兰科夫斯卡来进行拦防。
2: 这一轮呢，阿纳克里斯蒂娜他现在前排，波兰队主要发他，就还是的遗传性接好，有遗传的就好打。
1: 波兰队刚才也是2-2换3点了，
2: 就得换回来啊。其实波兰的这个2-2换3点，主要。
1: 球高质量的快攻，朱利亚库迭斯，21-22，朱利亚库迭斯来发球。
2: 球发的不错。今天好像巴西队发球很少有直接得分。
1: 嗯，少。倒是波兰队，我觉得在发巴西队的时候，有直接得分，还有探头球。两支队伍今天在发电环节上差不了太多。 拐直线出界了。现在波兰队的年轻的攻手要面临关键分的考验。这个巴西队反超了，波兰队请求暂停。Okay,
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